0: fair, baby. You know the rules. Go, baby. Nice shot. Ping pong. Yeah. Ping pong. Yeah.
1: You've got to be kidding me.
2: Oba! Tá na hora, hein? Tá na hora, hein? Quero ver se elas estão preparadas. Porque se chamar de cachorra...
3: Au, au.
2: Se chamar de gatinha...
3: Minhau.
2: Então assim, ó... Cachorra!
3: Au, au.
2: Gatinha!
3: Minhau.
2: Cachorra!
3: Au, au.
2: Gatinha!
3: Minhau.
2: Ai, que delícia. Eu vou dizer, é mais ou menos assim, ó. Vou contar a história pra vocês. Uma visão tão bela e meiga parou na minha frente.

0: pra Pedro.
1: Pede pra Yaya.
0: Então,
1: pede pra Yaya.
0: Digo cachorro.
1: Au, au.
0: Gatinha.
1: Minhau.
0: Cachorro.

0: mais suco.
1: Vamos além de longo.
0: Por favor, garçom, traz mais uma moechandona que eu vou dar um fogo nessa francesa gostosa. E je suis fanzão do Cavaleiros do Zodíaco, conhece?
1: Oh, mon salchichon com catupiry.
0: Catupiry, je morre em Jundiaí, conhece Jundiaí, perto de Campinas? Cidadão, se quebra.
1: Agora vou te dar, mon amour. Viens.
0: Viens?
1: Viens, mon amour.
0: E viens.
1: Viens.
0: E viens.
1: Viens.